0: corpo foi levando, não teve outra alternativa ao jogador de Rio Grande do que fazer a falta. Falta por trás, cartão amarelo bem aplicado. O Mike ia na cara do gol outra vez, Celeste.
1: A falta por ali está apontada. E o baixo ficou caído ali, ficou sentindo o lance da falta. Ficou sentindo e sentindo está no solo. Aí o Lucas, rapaz, fazendo um churrasquinho lá, ó. Coraçãozinho, ó, mandou a foto. Que carnezinha, hein? Te mete com o Porep. Valeu, abraço, Lucas Porep. Mandou a foto do churrasco aqui. Mas só o churrasco, tá seco, não tem. Não tem nada de gelada por lá por enquanto. Agora essa falta por ali, é uma falta lá pela minha direita. Tá na bola o Cássio. Passou a Inglaterra, Parafa?
2: Passou a Inglaterra?
1: Passou a Inglaterra? 2-1 na prorrogação. Agora o Cássio tá por ali na bola, tem dois na barragem. O Mike tá embaixo do pé da trave. É falta boa pro Serrito, autorizada. Bola pro meio da área, o Douglas bateu. Barragem saiu rápido. Ela sobra por ali, por arremesso que vai ser cobrado. Escanteio. Atenção, Cássio na bola, ajeitou, mas atrás pro Lembo. Amorteceu, mas forte demais. O passe saiu e foi para fora. O time da URF que já tenta agora ter umas ações lá no setor defensivo. Vale lembrar que a URF, que nesse retorno, no primeiro turno ganhou do Cerrito lá, com um jogo bastante equilibrado. Vamos ficar também atentos, porque os resultados paralelos. Podem estar em casa e façam Paulista e Cerrito. Aí o próximo confronto da URF em casa contra a SBC Futsal. Bola do Mike Tiavô, botou pro Cássio. Ela teve o

Desvio ou não? Teve o desvio ou não? A classificação que nós havíamos comentado lá, a terceira colocação na artilharia, essa conjuntura atual. Artilharia, essa conjuntura atual. Bola parada por aqui. Vem para a cobrança. Vem para a cobrança no centro da quadra. E aí, a gente fica de olho nessa falta. Atenção, vai vir para a falta. Autorizado. Prepara a gente. Bateu mais longe da meta. Longe, sem perigo, sem perigo. Grande abraço aos amigos de Rio Grande também ligados com a gente nessa transmissão. Torcendo de casa. Bola lá atrás. Cássio correu atrás dela. Conseguiu chegar. Volta a bola com o Iaguinho. Iaguinho trava, bota ela com o jogador que era o Mosquito. Foi lá, deu combate por ali. Disse que foi puxado. O árbitro entendeu que não. Sinaliza que não houve nada, que não houve a falta do lance. Jogadores da URF reclamam também da mesma forma de contrapartida do arremesso lateral. Atenção, Cássio na bola. 16 e 20 na regressiva, a bola fica com o Lemo na perna esquerda, bate, desvia, ela vai cair lá, próximo ao escanteio. Vamos ver, cobrança por ali, Léo com os pés, joga lá na frente, desvia ou não? Não houve desvio. Ela cai por ali, por arremesso lateral, vai ser cobrada. Começa mais atrás, o toque de um lado para o outro. Iago vem no combate junto nessa descida do Gui. O Gui chama a atenção dos companheiros para que se movimente para essa caída.

0: na jogada lá na representação pela direita. Autorizado lá na frente, deu combate para o meio da área, ela passa por todo mundo e vai cair por arremesso, ao qual é da equipe do RF, lá agora na esquerda, já recomeça no setor defensivo, se organiza, chama o Lucas para o jogo, o goleiro se apresenta, atenção, conduziu, levou a linha de fundo, com o Gui, o Mosquito por baixo, botou o pé na bola, ela sobra por arremesso, vai para fora, já cobrado a batida para longe, sem perigo. Sem perigo, ela volta com a equipe do Cerrito, 15-28 na regressiva. Agora aí o Mosquito de novo, ele que toca a bola para o Iago, chama com o Cássio lá na frente, tentou encontrar o Mike, não houve êxito na jogada, volta o RF. O RF que agora cria um pouco mais, vai tentando correr atrás do prejuízo. Lá na frente o desvio, sobra ela então com o goleiro Leão, já toca com o Mosquito, vai tentar virar o jogo, botou certinho pro Mike, pro meio da área. 5 jogados, parafa o jogo até agora.
1: A equipe da URF tenta, Celestino, tenta forçar o jogo, tenta marcar mais em cima, mas parece um time muito, muito limitado. Enquanto isso,

Olha, mais a meta agora quase apontada contra o goleiro Leandro. A URF sobe de novo, então, para tentar descer para o ataque. Agora entrou camisa número 14 do Cerrito Bolt. A equipe do Cerrito que vai fazendo suas substituições simultâneas. E a equipe da URF que tenta agora subir um pouco mais ofensiva. Erra o passe agora, erra alguns passes também curtos, talvez, como nós falamos pelas medições da quadra. Era o Samuel no lance. Agora vem o Leão por ali, ajeita, vai tentar bater, desvia o Lucas, espalma, bota pra fora. Defesaça do goleiro da URF. De mão trocada, jogou para escanteio. Atenção pro meio da área, ela passa, vai por todo mundo do outro lado. Pablo ajeita, vai começar, botou com o Léo, bateu, teve desvio novamente, é outro escanteio, favorece a equipe do Cerrito. É escanteio, escanteio, favorece o Cerrito, bola para a primeira área, passou por ali!

0: Rito! Bom de camisa 14, vale salientar a assistência do Pablo no escanteio. 4-2 para você que estava em casa com esse placar aflito. Fique mais tranquilo, torcedor do Cerrito, pois bom dia o nome do gol. E agora, novamente na frente do placar, amplia 4-2 para a Rafa.
1: Movimenta.

0: atuação perfeita da equipe do Cerrito na cobrança de escanteio. E aquele toque, aquela assistência que...
1: De forma relâmpaga, Nene, camisa 10. Foi um gol lá e outro aqui, porque o RF não se deixou abater. Isso, Nene, camisa 10. Foi um gol lá e outro aqui, porque o RF não se deixou abater. E subiu as suas linhas, vindo de forma ofensiva. Mas vale salientar que aqui antes o Pablo exclamou de uma jogada ofensiva que acabou não concluindo, mesmo o atleta Bolt ali, deixando a jogada de maneira que gerou um contragolpe. Mas aí o marcador segue favorável à ponta aqui para o Cerrito. Mas aí é obviamente que foi aí uma bobeira, uma hora de boa execução ofensiva da equipe da URF e bobeira da equipe do Cerrito, portanto desconta no marcador. Agora tem o escanteio. Escanteio favorece a equipe da URF. A representação lá pela direita. Atenção, vem pra bola. Ajeita carinhosamente. Bate a bola mais na terra, sai jogando. Ellison fez a jogada, tentou por ali, trabalha, ela encosta com a descida da equipe da URF, que busca, inclusive ali novamente com o Nene descer, na jogada, na perna esquerda, bate em cima, volta, explode, é arremesso de lateral que favorece a representação da equipe da URF. Atenção, vem para a cobrança. Já sobra a bola por ali com a equipe da URF novamente. O toque mais na frente. Tabela 1-2. Amortece Jorge Henrique. Tocou atrás. Tocou, não deu certo. Saiu errado por baixo. Bolt amortece. Ela vai para fora. Arremesso de lateral. É lateral, favorece. Atenção, a equipe da URF. Batida para o gol. Ela desvia. Ganha o escanteio. Escanteio. E o escanteio que vai ser cobrado por ali. E nesse cenário de 4-3 é um jogo bastante arriscado para ambas as equipes, mas principalmente para o Cerrito, que joga em casa, né, Pará?
0: Não, tem que manter em casa, tem que se impor, tem que fazer frente, tem que mostrar que é mais time, mais vontade. O gol da URF, o jogador número 10, entrou a drible por toda a seleção do Cerrito, finalizou sem chance para o Léo. São os tipos de jogada que não dá para deixar acontecer. É um time maduro a seleção do Cerrito, são jogadores experimentados já. Esse tipo de jogada não tem como deixar acontecer. Daqui a pouco o resultado começa a ficar perigoso. Olha aí, ó.
1: Gol da URF! Gol de Nene, camisa número 10, empata 4-4. Na virada do relógio, faltando, quando tínhamos 8 minutos, melhor dizendo, empata e concretiza o que o Pará falava. Na volta, o Douglas bateu lá na trave. É um jogo que não tem nada definido. O Cerrito esteve sempre à frente no placar, mas agora precisa trabalhar com 4-4. No momento que o Marlon já vai recompondo as peças novamente, as substituições que se são necessárias, mas muda a configuração do jogo. O RF vem para cima, tenta tomar proveito disso. E vai conseguindo, porque vai empatando 4-4. Mas tem muito jogo para rolar. Tem muita coisa pela frente. Agora jogada sem efeito nenhum. Ela cai lá do outro lado por tiro de meta. Tivemos uma estabilidade no sinal, mas já está tudo resolvido. Léo segura, perna direita. Bate em cima do marcador. Ela cai por ali. Novamente nos punhos do Léo, lá na frente para o Mike. Ele ajeita, vem conduzindo. Tentou virar para bater. Desvia, sobra com o Lucas, soltando 11 na regressiva. 4-4 é o marcador. Gira de um lado para o outro. Vai tentando cair por ali pelo meio. Nene ainda, ele ajeita, fez o passe. Tocou errado. Substituições que vão acontecer no time do Cerrito. Teve um apagão. Olha o Léo. Vem escapando por ali. Vai tentar arriscar para o gol. Desvio, ela está viva. Volta com o Nene, agora corre a equipe do URF, segura o Léo e sai jogando, botou rápido para o Douglas, ele segurou, travou, acabou no meio de dois se perdendo, a bola está viva, em boa jogada, consegue chegar, ela volta lá atrás com o Léo, faz a cobertura, joga de outro lado, pro Pablo na perna esquerda, trava pro Mike, o Mike já tá aqui atrás, volta pra origem, tentou chegar, bateu, desvio, vai ganhando por tiro de meta, o equipe da URF, 4x4 o jogo por aqui. O Elson tocou no meio, não deu certo, volta ela com o Douglas, largou por ali pro Mike, de volta pro Douglas, bateu, segura o goleiro no rebote, Eguinho errou na volta, mas aí jogo de série prata, com 4x4 no marcador, tipo de chance em dois lances puros, não dá para perder, e a conta chega, esperamos que não, mas é claro, lance de gol perdido pro Cerrito, para...
0: Não pode perder, Celestino, recém nós estávamos falando quando estava 4x2, não pode deixar a seleção do RF gostar, chegar no placar, transformar o placar em um placar perigoso. Tá 4x3, é o tipo de oportunidade que tem que fazer o gol. Tem que botar para dentro, tem que fazer a diferença.
1: 4x4. 4x4. Olha o Mike, segura. Trabalha por ali. Tenta fazer a volta. Descida, desvio. Cai para fora por arremesso lateral para o Cerrito. Iago da bola, faltando 9:30. Atenção, batida para meio da área. Desvia, passa por todo mundo, vai para fora, vai sobrar para arremesso lateral por aqui. Favorece o Cerrito Futsal novamente. Atenção, jogada no outro lado com o Léo. Pro Douglas, bateu para o meio. Sobra para ninguém, tá viva por ali, dá combate, joga longe, empurra para fora o Elson. O Cerrito tem o relógio contra si, a URF consegue se defender e às vezes que desceu, conseguiu concluir, até porque o resultado até agora vai mostrando que o jogo tem uma boa, um bom equilíbrio técnico. Agora o jogo está por ali, vai ser cobrado, autorizado. Atenção, cai por aqui, nos pés do Iago. Iago segurou. Volta por lá novamente com o Iago. Iago trabalha. Segura com o Cássio, deixou para o Léo. A falta. Falta marcada ali no Cássio. O Cássio já cobra do outro lado. Aí para o Douglas. Pro Cássio, no meio da quadra, deixou pro Iago, de volta pro Cássio, bateu pro gol, ela foi pra fora. Tenta finalizar, tenta concluir o Cerrito mais uma vez com a finalização. O lance lá na frente, agora a vez o RF, tenta cair pro ataque, segura, trava na boa, tira por ali, descida, a bola saiu quicando, acabou cobrando já o arremesso lateral, tem pressa, Edson bateu, desviou, a bola tá viva, acabou não conseguindo. Pede calma. E sai jogando agora ali o Cássio. Acho que vai ter que mudar em seguidinho, Marlon, a configuração dos jogadores, principalmente da triangulação defensiva. Passa lá na frente. Mike. Marcação dobrada quase que em cima dele. E o tempo foi pedido. É a hora certa de pedir o tempo. E o tempo foi pedido pela URF, né? Os próprios jogadores da URF agora se desentendem por ali, né? Parafa.
0: Olha o tempo quente aqui na equipe da URF, os jogadores tentando acalmar, se xingando, mas a verdade é que o jogo tá quente, Celestino, porque a equipe do Cerrito deixou o jogo ficar quente. Tava 4x2, jogo sob controle, tudo certo para conseguir manter e ampliar o placar, em duas jogadas conseguiu um empate a equipe da URF e o jogo pegou fogo de novo, não era... O melhor caminho agora é tentar botar a cabeça no lugar, faltando 8 minutos ainda, para tentar o gol da vitória, quem sabe ampliar o placar, porque o empate é completamente desfavorável para a equipe do Cerrito, até em questões de classificação, Celestino. Clima quente aqui no tempo pedido pela equipe de Rio Grande.
1: É, e inclusive bastante xingamentos ali entre os jogadores da URF, né? Bom, o treinador também, o professor, teve que conversar com os companheiros ali. Bom, agora a gente está já de olho nessa questão principalmente do relógio, porque com o relógio parado, a gente está agora ali com 8:13 faltando na regressiva. Os torcedores das duas equipes aflitos, é claro, para saber desenrolar até o momento. Bola jogada na frente, o Niquinha tentou fazer a jogada, acabou não conseguindo a troca de passos, voltou aqui no setor defensivo, ele se apresenta de novo, sai com bola e tudo, a equipe da URF ganha o arremesso lateral, bola sobra mais atrás, toque de volta por ali novamente com o Niquinho, ele tenta gingar por ali, o Iago deu combate, e empurra, bota a bola para fora, a lateral favorece a equipe do Cerrito, 7:41 faltando, 7:41, repito. Atenção, vai vir para a cobrança. Começa a bola mais lá atrás com o Léo. Léo ajeita. Na hora da devolução do passe, errou. Ela vai cair por arremesso lateral. Já volta por ali. Já sai jogando o RF, trabalha. Toca passe de um lado para o outro, Lucas. É o goleiro que sai jogando mais à frente. O passe por ali. Não deu certo, sobrou com o Cássio. Atenção, o Cássio tentou entregar para o Iaguinho. O problema de finalização do Cerrito em momentos cruciais é algo infinitamente absurdo, né? No lance em que o Cerrito também não finalizou anteriormente, onde tentou deixar a jogada para o Pablo, resultou no gol de empate. E agora tentou o Cássio entregar para o Iago, uma marcação dobrou no momento, interrompeu o passe. Faltam 6:53. Mas a URF erra muitos passes também, não tem uma grande aí nesse momento, principalmente uma grande finalização de passes corretos. Douglas lá na frente, tentou pro Mike, sobra, ele põe a bola no chão, no meio de dois, caiu, tomou a falta. Troca agora novamente a equipe do Cerrito. Vai ficar com dois jogadores de mais marcação, precisando da vitória. 6:37. Agora essa falta é uma falta lá no setor defensivo. Já ajeitou por ali, tá o Douglas na bola. É de longe. Vamos ver se o Douglas vai arriscar. Na verdade é da outra quadra. O Léo sai um pouco mais. Aqui é esquerdo, goleiro da equipe do Cerrito. Autorizado, bateu. Totalmente sem meta. Jogará na frente. Olha o RF tenta descer. Agora fez a falta e vai tomar cartão amarelo. Tomou apenas uma advertência verbal. Vai ter que intensificar já já o time do Cerrito, faltando 6:20. Tem muita bola para rolar, mas o resultado precisa chegar, né, Pará? Vai ter que achar uma alternativa com o que tem.
0: E tem que começar já a forçar a barra, subir um pouco a marcação. O resultado não é favorável. A equipe da URF também tá pressionando bastante. Em 5 minutos que faltar, o Cerrito vai ter que pressionar muito para conseguir a vitória.
1: Tem essa falta agora no corredor central. É a falta que favorece a URF. Atenção, vai ser autorizado na bola. Por ali, o Edson bateu. Sim. Conclusão a gol, ela sobra por apenas tiro de meta para o goleiro Lembo. Vamos sobrando aí, falando para 6 minutos já já. É o tempo que vai por aqui já apontando. Bola com o Cássio, segura, trabalha com Douglas. Ainda ele de volta, tabela 1-2, deu certo. Apontou lá na frente, tentou chegar. Ela sobra por arremesso lateral. Faltando 5:55. 5:55 é o que falta nessa, que é a etapa final. E na tabela 1-2 ali, o Douglas a princípio também aparentemente sentiu o lance no pé direito. O Douglas, que agora vai ser substituído, apontou que no lance ali caiu a princípio o estímulo do pé direito, acabou sendo forçado na jogada com o goleiro Lucas. Então o Douglas vai ser a substituição. Bom, vamos ali agora com 5:55 faltando. fica com agora uma equipe de certa forma encaixada, a equipe de Cerrito, para tentar fazer o que seria um gol importantíssimo. Mike sobe no segundo andar, empurra, bota a bola para fora. Sobra a bola, mas até as batidas para longe, sem perigo. Volta a bola com o goleiro Léo. Ele ajeita, coloca a bola com o Cássio. Cássio entrega para o Mosquito e de volta para o Cássio. Tentou lá na frente, o desvio na sobra. Caiu com o Mosquito. Ainda ele, lá na frente, tentou achar o Mike. De qualquer forma, o Mike tenta o domínio. Vai sobrando, de volta com a equipe do RF. Tenta descer por ali da linha de fundo. Chegada, o Cássio mete o pé na bola. Tiro de meta já cobrado. Rapidamente o Cássio botou para o Mike. De volta para o Cássio. Trabalha, bate em cima do adversário. Bateu em cima do Lucas Cedereza. Ela vai para fora. É arremesso que vai sobrar por tiro de lateral lá pela direita. Faltando 5 e 8. No futsal pode ser uma eternidade. Até porque com esse placar de números iguais, não interessa para nenhuma das equipes, muito menos para o Cerrito, que vai somando apenas 5 pontos nesse cenário. Toque lá na frente para ninguém. A URF parece que em alguns momentos sente o jogo, a finalização de passe, repito. Faltando 4:50, vamos juntos. Olha a descida por aqui. Léo conduziu, tentou o passe, não deu certo, sobrou! Cerrito! Um certo que deu errado, um errado que deu certo, mas no final das contas quem aparece é nada mais, nada menos que ele, Léo, goleiro, artilheiro, o arqueiro, camisa número 1, saiu pro jogo e é arriscando que mexe-se no placar. Léo, 5 para o Cerrito, 4 para a equipe da URF. Parafa, 4:36, nesse momento o relógio é crucial. E passa um filme na cabeça do torcedor, da equipe esportiva, dos desportistas que gostam do Cerrito, porque a partir de agora tem que ter uma atenção, tem que ter muito olho aberto, porque olha, parafa 4:20.
0: E o gol na insistência do Léo, né? Ele chutou, deu rebote, foi conferir de novo. O Léo é um goleiro completo, Celestino, defende muito, chuta muito. Na hora do sufoco ele já fez gols importantes para a seleção do Cerrito. Agora faltando praticamente 4 minutos e meio, é hora de manter um pouco de calma, respirar, mas não ter desatenção. A equipe da URF já tinha subido a marcação, estava trazendo dificuldades para a equipe do Cerrito. Um lance em que o Léo definiu, chutou, fez o gol. Agora vamos ver o que cabe à seleção do Cerrito. É manter a calma, ter o contra-ataque, mas acima de tudo, não facilitar na marcação e competir, se eles mostrar vontade.
1: E agora a gente vai junto no embalo do relógio no 3 de abril. Bola do outro lado, olha a descida do RF. O gol! Gol do RF, Otávio! Recebeu, gingou, cortou para o meio. Teve aí uma facilidade de fazer um gol de empate. Tudo igual de novo. 5-5. Ainda bem que a gente falou, está gravado, é um filme que passa na cabeça do torcedor. Cerrito não consegue efetivizar e agora novamente vai ter que brigar contra o relógio. E agora vai ter que novamente brigar contra o relógio. Fala aí para mim, Parafa.
0: Não deu nem tempo da seleção do Cerrito se assentar na partida, não deu tempo nem de pensar. Jogada de falta, o drible desconcertante em cima do Iaguinho. Puxou para o meio e finalizou muito bem o jogador da URF. É aquela coisa, né, Celestino? É o momento do gol, é o momento que a seleção tinha para se assentar um pouco, pensar o jogo. Não deu nem tempo, empate. Agora é correr atrás e remar tudo de novo.
1: E é muito pouco tempo. No futsal, para o Cerrito, parece que é pouco tempo. Quando é a favor, olha. E agora a gente vai junto. Vamos aí com o lateral para o Cerrito, faltando 13:29. Atenção, autorizada, a bola sobra do outro lado, novamente com o Léo, sai jogando, bota pro Iago, do outro lado, pro Mosquito, ajeitou, bateu, pegou mal na bola, lá vai pra fora, de olho a gente fica no relógio, toque lá na frente, desvio, ela sobra pra tiro de meta.
0: E outra coisa, Celestino, a equipe da seleção de Rito parece fisicamente cansada, a equipe da URF tá correndo mais, batalhando mais, ganhando as divididas, Cerrito parece que está cansado em quadra.
1: E a bola volta, sobra por ali, o Pablo tentou uma jogada mais à frente, volta a bola para arremesso lateral, laterais, 3 minutos, faltando. Agora, será que vai tentar alguma alternativa, um goleiro linha, quem sabe algo nesse sentido? Porque, fora disso, faltando 3 minutos, não tem muito o que fazer, né? E o jogo vai se encaminhando para a reta final. Vamos de olho, saber como que vai ficar esse cenário, cenário esse que, repetindo, né? Não é nada interessante para o time de Cerrito. Vamos... Aí já chegando agora, já para essa casa de 3 minutos, vamos lá. Bem, agora o torcedor também aflito. Vamos ver como é que vai se desenhar. Por aqui você ligado com a gente. Tá na 87.9, tá bom demais. 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Vamos ali para essa reta final, faltando 3 minutos cruciais. Pablo segura por ali, atenção, trabalhou para o Léo, tentou virar a marcação, apertou, ganhou arremesso lateral, 2:50, vai terminar o jogo por aqui, já no 3 de abril, volta a bola com o Léo, lá na frente, tentou para o Mike, sobe a equipe do Cerrito, descida com o Pablo na perna esquerda, tentou fintar por ali, atenção, desce o RF, bola está viva, no desvio ela sobra por lá com o jogador da equipe da URF, na boa para o Pablo na perna esquerda, travou direito, tomou a falta dura, 2:23. Faltando 2:20. O jogo por aqui no ginásio 3 de abril, por porções dessa reta final, importantíssimas para as duas equipes, mas Cerrito, só a vitória interessa. Só a vitória interessa para o torcedor de Cerrito. Agora tem por ali uma falta essa importantíssima. Falta importantíssima para o Cerrito, repito, faltando 2:20. Na bola está o Pablo, na bola por ali também está o Iago. Sobra com jogadores principalmente que jogam pela meia direita. Atenção, bola por ali com o jogador que ele tentou bater, não deu certo. Ela cai por arremesso lateral, vai ser cobrada. A bola voltou com o Pablo, 2:13 faltando. Larga do outro lado para o Iago, de volta para o Pablo. Léo sobe, ele domina, retrocede, largou do outro lado. Bola para o Mosquito, fez a volta, tabela 1-2. Não deu certo, o goleiro está voltando. Pablo roubou, olha a chance, botou para o Iago, de volta para o Pablo. Na boa, a marcação sobe, rouba e cai com bola e tudo. Olha, quase que essa bola acabou sobrando por ali nos pés dos jogadores da ofensiva de Cerrito. Caiu um jogador aí. Caiu um jogador ali da URF. Grande abraço, meu amigo Paulinho Júnior, ligados pela internet. Saudação, abraço ao Júnior. Pessoal da iluminação de Cerrito. Abraço, numa boa, ligado com a gente. O Júnior estava de aniversário. Abraço, Júnior. Valeu, saudação. Boa noite aos amigos. 1:47, vai terminar por ali. Bateu o Leão, desvio, arremesso lateral que vai sobrando. Agora a esperança é que esse Cerrito também consiga fazer o gol na reta final, que não só sofra na reta final. 1:42. Bola voltou com o Pablo. Pablo ajeita a perna esquerda para o Iago. Lá para o Leão, Leão bateu para o gol, desvio, passa por todo mundo. Escanteio, aponta por ali, escanteio, favorece a equipe de Cerrito. 1:32. A bola cai por ali, volta lá do outro lado, ajeita Mike na perna esquerda, colocou para o Mosquito. Desvio, arremesso lateral novamente. Já cobrado, 1:26. Atenção, bola primeira área, passa por todo mundo. 1:23. É, meus amigos, é jogo aí que, como diria Galvão Bueno, teste para cardíaco. Volta por ali, a equipe do RF na hora de sair jogando. Bate em cima a marcação. Vai amargando o empate até agora. Momento aqui pro Cerrito. Última volta do ponteiro por aqui. Já, já. Mosquito, vem embora. Tentou lá na frente. Acabou sobrando aqui a falta. A falta reversa aqui atrás. Que está apontando o Bastos. 1:08. 1:08. Vai terminar já, já. 1:08 vai apontar, agora sim vai ser autorizado. Quinta falta, aponta já a equipe de Rio Grande. Faltando 1 minuto. Trabalha a bola com o Léo. Léo bate o sinal na marcação, ganha o arremesso lateral. Agora sim, faltando 1 minuto. Atenção, trabalha, joga de um lado para o outro, apertado. Olha a chance, na boa, sobra no meio, volta o Léo para o gol. E houve o lance faltoso antes do Pablo. Mas acho que o Pablo não havia, de fato, feito a falta. Pelo menos acompanhei no lance. A falta agora, o RF tem uma chance clara. 52 segundos. Vai, então, apontar para terminar o jogo. E é nesse momento que tem que ter atenção. 5-5. O placar não é de ninguém. O placar não é de ninguém aqui no ginásio 3 de abril. Vamos ver por ali, atenção. Já está autorizado para cobrança. Quem vem para cobrança é o camisa 10. Atenção. Dois homens na barragem. O Léo ainda orienta essa barragem. Vamos ver por ali. É uma falta realmente perigosa. O Nene está na bola. Atenção. Autorizado. Vem para a bola. Deixou mais até as batidas. Em cima da marcação. Ela espirra. Vai para fora. Remesso lateral. 47 segundos. Vai terminar um jogo no 3 de abril. A bola lá com o Lucas. Atenção. Goleiro joga para frente. Para ninguém. O desvio sobra nas mãos do goleiro Léo. Bola lá na frente pro Pablo, desvio de cabeça, não consegue chegar. 40 segundos. Vai terminar o jogo por aqui, a bola sobra lá com o goleiro. 30 segundos. Léo lá na frente, não chega para ninguém. Volta por ali. Quem sabe agora na oportunidade, a falta apontada. 22 segundos. O árbitro aponta a falta, e a falta é essa, que é a quinta também, as duas equipes com as faltas estouradas. Quem sabe, depois dessa cobrança de falta, num contra-golpe, é o último apagar das luzes no 3 de abril. Placar de 5-5, um jogo com muitos gols. Um jogo com muitos gols aqui no ginásio 3 de abril. Placar de 5-5 para você ligado com a gente aqui na 87.9. O torcedor que está acompanhando com a gente aqui no ginásio 3 de abril. E a gente fica também aí nessa reta final, junto acompanhando. Bastante reclamação, principalmente com o pessoal da arbitragem. Faltando esses 22 segundos. O árbitro segura por ali essa reta final aqui no ginásio 3 de abril. Palco de desporto do município de Cerrito. E aí agora a gente vai pegar e já ficar com o microfone pronto para essa cobrança de falta. E atento porque pode ser, talvez, quem sabe, o último lance ofensivo antes dessa reta final desses 22 segundos. Já, já, a gente vai ter aqui, então, o apito final da arbitragem. Vai terminar aqui no 3 de abril. Autorizado. Vem para a bola, cobrada, atenção. Jogada de efeito dentro da área. Sobra ela por ali. Gol! gol da URF. Faltando 14 segundos, gol da URF. Chegaram com ofensividade, trocaram passes. E aí, agora nessa reta final, 14 segundos eram o que faltava. Vai terminar o jogo no 3 de abril. Não haverá tempo para mais nada. Parafa. Vai encerrar por aqui. Nada muito mais a comentar, né, Parafa?
0: De novo, né, Celestino? Aquele final de jogo sempre difícil da seleção de Cerrito, tomando gol. Olha aí, errou o gol agora na cara do gol, faltando 5 segundos. É complicado. A equipe do Cerrito luta, luta, mas chega no fim, perde a partida sempre.
1: E agora ganha o escanteio, faltando 6 segundos. Faltando 6 segundos, sobra a bola com o Léo. Atenção, desvio, gol! Pelo amor de Deus, não era só tomar o gol no final, hein? Pelas circunstâncias, olha, um gol que valeu ouro, porque, francamente, não é fácil, a gente sabe das adversidades dos guris, principalmente dos bastidores, mas dentro de quadra, quando não dá certo, é complicado. Mais um gol no futsal, faltando 2 segundos, é a vez do Cerrito. Faltando 2 segundos, fazer o seu gol. 6-6. Vai terminar o jogo aqui no ginásio 3 de abril. Vai terminar o jogo no ginásio 3 de abril. Com o gol do Léo. Vale salientar. Valeu, Léo. É bater essa bola pro gol e terminar o jogo com 6-6. E agora, no momento que apita o árbitro, final de jogo. 6 para ambos os lados. Valeu, valeu. Grande abraço para você que esteve com a gente. Parafa, comentário, análise final.
0: Ah, o jogo ficou muito quente, guardou toda a emoção para o final agora, Celestino, mas é uma judiaria toda essa função de novo da equipe do Cerrito não conseguir segurar o placar. Está sendo assim em todas as partidas. Tivemos uma expulsão agora depois do apito final, acho que foi a expulsão do Mosquito, porque os ânimos saíram um pouco, o jogo foi muito mais emocional do que realmente jogado. O jogo de não foi de tanta qualidade técnica, muito esforço, muita briga, muita luta. O empate da seleção do Cerrito em gols do goleiro Léo. O gol de goleiro é uma qualidade incrível do Léo, de chutar e definir a jogada, mas quem tem que definir são os jogadores da linha. Não é missão do goleiro ter que salvar a equipe até o final do jogo. 6-6, jogo pegado, jogo igual, empate da seleção do Cerrito, num jogo que teve muito mais ânimo, muito mais briga do que qualidade técnica, mas valeu pelo esforço, valeu a dedicação, buscar um empate no último lance, e vamos para mais, Celestino.
1: Bom, nesse cenário, quero agradecer a nossa audiência, valeu você ligado com a gente, obrigado pelo carinho, obrigado pela sua audiência. Agradeço ao companheiro Tchelo Porto, que esteve conosco, ao Valdir Jesus, Celestino Garcia, narrador esportivo, fica por aqui no carinho da Prime TV. Até a próxima, valeu, tchau!

0: 950.
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4: 951.
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3: 10:35.

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1: Meia-noite e dois.
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2: 1 e 3.
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1: 6 horas.
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1: 6 e 1.
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0: 6:32.
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0: 6h42.
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0: 7 horas.
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1: 7:30. 87,9.
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1: 7:31.
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0: 8 e 1.
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0: 8 e 2.

0: 8h30.
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0: 8h32.

0: 9 horas.
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Onde há ofensa, que eu leve perdão. Onde há discórdia, que eu leve união. Onde há erro, que eu leve verdade. Onde há desespero, que eu leve esperança. Onde há trevas, que eu leve a luz. Onde há tristeza, que eu leve alegria. Ó, Mestre, que eu não busque tanto ser consolado, mas consolar. Ser compreendido, mas compreender. Ser amado, mas amar. Porque é dando que recebemos. É perdendo a própria vida que a encontramos. Perdoando que somos perdoados. Morrendo que ressuscitamos para a vida.

Bom dia, Pedro Osório. Bom dia, Cerrito. Bom dia, região. Estamos chegando com mais uma edição do programa Domingão Especial. Edição deste domingo. Hoje é dia 12 de julho, ano 2026. Bom dia para você, amigo. Bom dia para você, amigo ouvinte, que a partir de agora se liga conosco nas ondas do rádio, pela internet, aonde quer que você esteja. Passa a nos dar o prazer da sua sintonia. Desde já, meu carinho, meu desejo de um ótimo domingo a você, amigo ouvinte, que a partir de agora se liga conosco pelo rádio ou pela internet. A temperatura aqui no estúdio no momento é de 10 graus, a máxima não passa de 13 graus hoje, tempo nublado a nublado, sem abertura de sol, 20% é a possibilidade de chuva para Pedro Osório hoje, segundo as informações do tempo agora. Na manhã, segunda-feira, 16 graus é a máxima, já aumenta um pouquinho. 20% possibilidade de chuva também para amanhã. Tempo nublado a nublado. E já na terça pega melhor um pouquinho, vai a 19 graus. Aí parcialmente nublado, abertura de sol. E aí já na quarta vai a 23 graus, na quinta 25, na sexta 28. E aí já pega aquecer, o tempo já pega mudar, hein? Mas já marca chuva a partir de quinta-feira que vem. Quinta, sexta, sábado e domingo que vem é o que está marcando chuva. Mas pode ser alterado, né? Isso aí é a previsão do tempo agora para Pedro Osório. Mas vamos lá, começando o programa, enquanto são 9h08. 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A todos eles o meu agradecimento e o desejo de um ótimo domingo. Vamos ver, pessoal, já que se liga conosco aqui pela internet, através da nossa live, a Cleusa Azevedo, bom dia, bom programa. Obrigado, Cleusa, bom dia para você também. O doutor Lucídio Inácio Valone Ávila, lá em Porto Alegre. Bom dia, Valdir, estou na audiência. Abraço, doutor Lucídio, obrigado pela sintonia, um bom domingo. O Paulo Bernardi, lá em Viamão, na Grande Porto Alegre. Diz ele, bom dia, Valdir, bom domingo, abraço. Abraços, amigo Paulo Bernardi. Bom domingo para você também aí, obrigado pela audiência. A Cristina Neves, bom dia, bom domingo a todos. Bom dia, Cristina, Juvencio, um abraço para vocês aí, obrigado pela sintonia. Estão nos dando o prazer da audiência aí, ouvindo o programa Domingão Especial. Simbora então, começando o programa 9h10, trazendo já as primeiras músicas. E é claro, você vai recordar conosco aí as músicas que vamos começar o Domingão. Os Atuais, música lá dos anos 80, de segunda a domingo. Depois, também da mesma época, o Sidney Lima, Eu Nunca Vou Te Esquecer. Quem se liga conosco, Cássio Sandrini, lá no bairro Fragata, em Pelotas. Bom dia, na escuta, é o Cássio Curtis, bairro Fragata, Pelotas. Bom dia, Cássio. Abraço para você, obrigado pela audiência. Vamos lá então, vamos recordar aí os Atuais de segunda a domingo. E o Sidney Lima, Eu Nunca Vou Te Esquecer, 9h11, é o Domingão pra você.

0: 916.
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Tá aí, 9h25, 9h25, e nós vamos por aqui com o programa Domingão Especial. Vamos ver quem se liga conosco, Flávio da Rosa Menezes. Bom dia, meu amigo. Manda um abraço para toda a minha família aqui em Santa Catarina. Um abraço, nosso amigo Flávio da Rosa Menezes, lá em Santa Catarina. Ele que é pedrosoriense, está trabalhando lá, mas está nos dando o prazer da audiência. Abraço, Flávio. Um bom dia para você, um ótimo domingo, um bom começo de semana. Vamos embora então, trazendo mais música aqui no programa. Daqui a pouquinho mais, após o próximo bloco, aí estarei atendendo já a pedida musical dos nossos ouvintes. Vamos recordar Banda Miramar Show, Xana. Musical Corpo e Alma, Morena, Estou Afim, 9h26.

0: 934.
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está aí 8 não, 9h42, 9h42, nós vamos com o Domingão por aqui. O Clube da Terceira Idade Pedro Osório, Recordar e Viver, convida para a Grande Domingueira logo mais, a partir das 18 horas. A animação hoje por conta de Júnior e Samuel. Então você não pode perder de dançar e se divertir logo mais, a partir das 18 horas, com Júnior e Samuel no Clube da Terceira Idade Recordar e Viver. Você é o nosso convidado especial. Vamos lá então, atendendo a participação dos ouvintes, a pedido musical da nossa amiga Isabel, lá do Lar São Francisco de Assis. Bom dia, abraço, dona Isabel, obrigado pela audiência. Ela está pedindo uma música aí para recordar a Carmen Miranda. Ela está oferecendo aí para todos os ouvintes que estão na sintonia do programa. Também ela oferece para o Binei, para a Iva, para mim. Obrigado, nossa amiga dona Isabela, aí um bom dia. Obrigado pela audiência. Abraço, um bom domingo e a todo o pessoal do Lar São Francisco de Assis. Obrigado aí pela sintonia. A minha tia Iva Correia está pedindo uma música do Amado Batista. A gente vai tocando também a música aí do Amado Batista. Obrigado pela sintonia. Simbora então, 9h43. Vamos trazer então para recordar aí Carmen Miranda e Dorval Caymmi. O que a baiana tem? Amado Batista, um peixe ou uma criança? 9h44.

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0: Tá aí, 9h52, 9h52, nós vamos por aqui com o Domingão Especial, levando muita música para você, atendendo a pedido musical, a participação dos nossos ouvintes. Quem nos pede música? Vamos ver aqui. A Carmen Yosti, da Rua Pasquale Marquesi. Alô, Carmen, bom dia. Obrigado pela sintonia. Ela quer ouvir uma música da Calypso, participação do Reginaldo Rossi. Está oferecendo aí para Jussara Reis e família, para todos os familiares e também para suas noras. Obrigado aí pela participação, pela audiência da nossa amiga a Carmen Yosti. Um bom dia. Vou atender também a pedido musical do nosso amigo Taylor Borges, lá da localidade do Sobrado, segundo de Piratini. Alô, Taylor, bom dia. Abraço para você, obrigado aí pela audiência. Está pedindo uma música oferecendo para sua esposa, a Clarice, com muito amor e carinho. Obrigado pela participação, nosso amigo Taylor aí, um bom dia, um ótimo domingo, um bom começo de semana. Vamos embora então com a música? Após as músicas vem aí o informativo do Sindicato dos Trabalhadores Agricultores Familiares de Pedro Osório Cerrito, o apoio cultural, em seguida a gente volta atendendo mais participação do ouvinte, mais pedida musical. Vamos trazer então, Banda Calypso, participação de Reginaldo Rossi. Não posso negar que te amo. Andrea Bocelli, vivo por ela, 9h53 é o Domingão no seu rádio.
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0: 10 e 2.
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Você acabou de ouvir o informativo do Sindicato dos Trabalhadores, Agricultores e Familiares de Pedro Osório e Cerrito, que retorna no próximo domingo, neste mesmo horário.

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Tá aí, 10 horas e 16 minutos. Confira a hora certa, são 10 e 16. O Clube da Terceira Idade de Pedro Osório, Recordar e Viver, está convidando você para a Grande Domingueira logo mais, a partir das 18 horas. A animação hoje é por conta de Júnior e Samuel, que fazem a festa para você logo mais pós 18 horas, no Clube da Terceira Idade de Pedro Osório, Recordar e Viver. Tá? Dançar e divertir lá ao som de Júnior e Samuel. Simbora então trazendo música, vou atendendo a pedido musical do nosso amigo Volossi Garcia lá de Cerrito. Alô Volossi, bom dia, obrigado pela audiência, ele está pedindo aí, vai ouvir, é claro. José Augusto, A Verdade Sempre Aparece, essa música é do ano de 1973. E a gente vai recordar aí atendendo a pedido musical do nosso amigo Volossi Garcia. Abraço Volossi, um bom domingo, obrigado pela audiência, pela participação. Vamos embora então trazendo música. Vamos lá então. José Augusto, A Verdade Sempre Aparece. Kid Abelha, Como Eu Quero, 10 e 17.

0: 10:20.
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0: Dez e vinte e dois.
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Tá aí 10h27, olha a hora, 10 horas 27 minutos. Nós vamos lá atendendo mais participação dos ouvintes, mais pedida musical. Quem nos pede música agora é o nosso amigo Paulo Renato, lá do Lar São Francisco de Assis. Bom dia, Paulo Renato, abraço, obrigado pela audiência. Está sintonizado aí conosco. Ele está pedindo uma música do Gildo de Freitas, Vida de Camponês. Está oferecendo para seus colegas aí, a Iva, a Isabel. Também para todo o pessoal do Lar São Francisco de Assis, o pessoal que reside aí, o pessoal que trabalha também no Lar São Francisco. E está oferecendo para todos os seus familiares lá na localidade do Marmeleiro, interior de Cerrito. Um abraço aí, um bom dia. Nosso amigo Paulo Renato, aí no Lar São Francisco de Assis. Obrigado pela audiência. A música está chegando então aí com Gildo de Freitas, Vida de Camponês. Depois os Monarcas, Sistema Antigo, 10 e 28.

0: 10h35.
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Tá aí, 10h45, 10h45. O Clube da Terceira Idade, Pedro Osório, Recordar e Viver, convida para Domingueira logo mais. Pós 18 horas, a animação hoje é por conta de Júnior e Samuel. Você não pode perder de dançar e se divertir. Hoje é o som de Júnior e Samuel no Clube da Terceira Idade, Pedro Osório, Recordar e Viver. Vamos com música. No próximo bloco estarei atendendo a pedida musical da Marlene Alves, que pediu a música do Gilney Penedo. Porque agora nós vamos ouvir aí, vamos recordar com o Roberto Leal, Bate o Pé. Grupo de Fíveres, pra cima, pra baixo. Simbora, 10h45, é o Domingão pra você.

Aí, mandando um abraço também, nosso amigo Odete Nunes da Silva, lá em Piratini. Bom dia, Odete. Diz ela, bom dia, amigo. Obrigado pela audiência. Um bom domingo para você.

Tá aí, agora 10h52, vou atendendo a última pedida musical, a última participação do ouvinte, a Marlene Alves, da lojinha Brechó da Marlene, ali na Rua das Flores, tá pedindo a música para ouvir aí do Gilney Penedo, Uma Volta ao Pago. Essa música é lindíssima aí, ele fala sobre a sua terra natal, que também é a minha, segundo de Piratini. E a gente vai atendendo aí, é claro, a pedida musical da Marlene Alves, ali da lojinha Brechó da Marlene, nossa apoiadora cultural aqui do programa. Obrigado pela participação, pela audiência. Mário Jorge Vieira da Silva, bom dia, feliz domingo. Toca aí o Amado Batista, Você Perdeu um Amor. Abraço, Mário Jorge, bom domingo para você. Infelizmente não vai dar tempo de tocar a tua música, tá certo? Vamos rodar a última música aqui com o Gilney Penedo, Uma Volta ao Pago, tá bom? Próximo domingo aí a gente atende a tua pedida musical, nosso amigo o Mário Jorge Vieira da Silva. Obrigado pela audiência, um bom domingo para você. Mas a gente vai convidando você para a domingueira logo mais, após 18 horas, ali no Clube da Terceira Idade, Pedro Osório, Recordar e Viver. A animação hoje é por conta de Júnior e Samuel. E você, o nosso convidado especial. Vamos ficando por aqui com a edição de hoje do Domingo Especial, agradecendo a sua audiência, de você, amigo, você, amiga, que esteve participando conosco. Obrigado aí pelo carinho da sua participação. A você que não participou, mas nos deu o prazer aí da sua sintonia. O meu carinho, meu agradecimento pela audiência. Agradecer muito especial aos nossos apoiadores culturais, porque são eles que nos mantêm no ar todos os domingos neste horário com o Domingo Especial. A todos eles, o meu carinho, o meu agradecimento e o desejo de um ótimo domingo, um bom começo de semana. A gente fica por aqui, a última música do programa, Gilney Penedo, Uma Volta ao Pago. Após a música, vem aí o programa Boas Novas, um programa da Igreja Batista Conservadora de Pedro Osório, com a responsabilidade do pastor Primitivo Faustino Preza. Hoje a apresentação do pastor Delvair Melo. Nós nos reencontramos no próximo domingo, a partir das 9, com mais uma edição do Domingão Especial, e claro, se Deus assim nos permitir. Mas fica um convite, amanhã, segunda-feira, a partir das 8, a gente está por aqui com Manhã Total. Tenham todos um bom domingo, um bom começo de semana. Até lá, amigos!

0: 10h59.
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Graça e paz de nosso Senhor e Salvador Jesus Cristo a todos os nossos amados irmãos em Cristo e radiovintes que nesta hora com certeza estarão em sintonia com a Rádio Portal Sul FM, que transmite esta programação Boas Novas. Este programa é da Igreja Batista Conservadora de Pedro Osório, que tem como seu diretor é o pastor Primitivo Faustino Preza. E esta programação vai ao ar todos os domingos, a partir deste horário, 11 horas até às 12 horas. Você é o nosso convidado. Sem a sua presença conosco através do rádio, seria em vão estarmos apresentando esta programação. Esta programação é inteiramente oferecida a você, amigo, a você, amiga, a todas as famílias da cidade de Pedro Osório, Cerrito e até onde alcança os transmissores desta rádio. Nesta manhã, quem está vos cumprimentando é o pastor Delvair Laús Melo. Estamos na direção da programação, pela solicitação do vice-presidente da igreja, o presbítero Luiz Antônio Cardoso, que nos fez este convite. E com muita alegria, aqui estamos nós, para levar a todos uma boa, maravilhosa, ótima programação nesta manhã, quando queremos transmitir para você a palavra de Deus. É claro que estaremos abertos a participações, a solicitações. Todos que queiram entrar conosco podem contatar através do telefone da rádio. O nosso amigo aqui, o seu Valdir Jesus, vai me passar o telefone da rádio para que eu possa colocar no ar para todos vocês poder ter acesso à programação Boas Novas nesta manhã maravilhosa de domingo, 12 de julho de 2026. O número da rádio é 991-306637. Repetindo então, 991-306637. Esse é o número que nós podemos atender a sua participação. É também o WhatsApp, esse mesmo número nos informa o nosso amigo aqui, o seu Valdir Jesus. A programação Boas Novas, como dissemos, está na responsabilidade do pastor Primitivo Faustino Preza, que é o pastor titular da Igreja Batista Conservadora na cidade de Pedro Osório. O endereço é na rua Pasquale Marquesi, número 104. Aproveitando, já vamos passar de imediato as programações da igreja para que você possa ter acesso a todas as programações da Igreja Batista Conservadora. Hoje, domingo, 19 horas, um grande culto público, onde estará sendo exposta a palavra de Deus. Você com a sua família são nossos convidados. Terça-feira, às 15 horas, culto em oração e ensinamento da palavra de Deus. Quarta-feira, pela manhã, às 9 horas, tem culto de oração e jejum no templo, das 9 às 11, com a nossa irmã presidenta do departamento feminino, irmã Darlene Borges. Quinta-feira, 19h30, culto dos departamentos.
não posso, não lembro se é do departamento de homens ou departamento feminino, mas não importa, haverá culto às 19h30 horas de quinta-feira. E no domingo, novamente, pela manhã às 9 horas, Escola Bíblica Dominical, com ensino em todas as classes que a igreja instrui, e novamente, às 19 horas de domingo, grande culto para a família. Estes são os nossos anúncios da igreja sede na cidade de Pedro Osório. As congregações da igreja nós temos no Cucuruto, lá no segundo distrito de Piratini. Nós temos a congregação, onde está na responsabilidade da missionária Ruth Borges, e lá haverá hoje à tarde culto com a Santa Ceia. Até o presente momento é a informação que eu tenho. Se porventura, em razão do tempo, este culto não for realizado, certamente receberei informações aqui no estúdio da rádio, na programação, e estaremos corrigindo o anúncio. Mas, a princípio, às 14h30 horas, haverá o culto com a Santa Ceia do Senhor, onde estará o presbítero responsável pelo trabalho ali, que é o nosso irmão Antônio Luiz. Também lá na congregação de Jaguarão, ali Lindeiro, com divisa com Uruguai, nós temos a congregação justamente na rua Uruguai. O número eu não preciso agora, não lembro agora. É ali naquela rua principal, antes da ponte que faz divisa com Uruguai, Rio Branco. Então nós temos a congregação na responsabilidade do evangelista Ailton e a sua família, Janete e Cassiane. Vai um abraço a eles, são irmãos particulares, amigos meus, eu fui pastor deles por um tempo ali, quando trabalhei em Arroio Grande, e é uma família que eu prezo muito. Vai o meu abraço a todos eles. Também o meu abraço ao nosso amado irmão ali em Jaguarão, Clóvis Reis. Foi um irmão que eu batizei no meu ministério e tenho grande estima pela sua vida. E também pelo Edenilson e a sua família, são ali funcionários do irmão Clóvis Reis. Ali nós temos culto nas quartas-feiras, às 19 horas, se eu preciso esse horário, e no sábado também, no mesmo horário, todos são convidados a terem participação com a congregação e com os nossos obreiros no culto ali em Jaguarão. Quarta, 19 horas, sábado, 19 horas. Nós vamos agora, então, oferecer aos ouvintes o primeiro hino do programa, Louvor e Adoração a Deus, e na sequência estaremos de volta. Não saia daí, fique conosco.

hoje do nosso pastor presidente, pastor Primitivo Faustino Presa, que é o pastor titular da programação e da igreja também aqui em Pedro Osório. E hoje ele está aniversariando, pelo menos é o que eu peguei aqui no grupo da igreja, algumas homenagens a ele, e eu estou transmitindo isso. Espero não estar enganado. Se eu estiver, é porque alguém me enganou, né? Seu Valdir aqui achou graça. Mas nossos parabéns a ti, colega pastor Primitivo. Que Deus te abençoe na data de hoje, junto com a tua família. Que possas continuar, né? Sendo este pastor que é, abençoado por Deus, também podendo abençoar a igreja do Senhor e, consequentemente, a minha vida, que hoje participo da igreja aqui de Pedro Osório como um cooperador, e somos colega há longos anos, seu Valdir. Longos anos, mais de 40 anos, nós somos colegas na obra, tivemos seminário junto, participamos de diversas atividades da denominação, da convenção juntos. Fomos pastores também de igrejas iguais, não é? Uma ou duas igrejas, duas, pelo menos eu pastorei, que ele também pastoreou, e hoje nós viemos para estar juntos aqui em Pedro Osório. Não sei até quando, né? Talvez por um tempo mais, eu tenho planos, né? Não sei se vou fixar realmente a minha vida aqui em Pedro Osório. Mas a gente está nas mãos de Deus, né? E espera em Deus as oportunidades. Parabéns, pastor! Deus te abençoe, viu? Um grande abraço, um abraço forte do teu amigo, então, pastor Delvair Melli, e da irmã Vera, que é a tua amiga também, a minha esposa, tá bom? Que Deus te abençoe. Nós vamos rodar aí uma homenagem para ti e depois queremos também oferecer um louvor à tua meditação nesse dia.

Nós temos participações aqui através do Facebook. Márcio Porto da Mota. Ele participa dizendo: bom dia, paz do Senhor Jesus. Temos também a irmã Esther Benaventana Pinto. Estamos na escuta. Rio Grande, cidade de Rio Grande. Temos também Márcio Porto da Mota. Parabéns, felicidade, pastor. É homenagem ao pastor Primitivo. São esses que temos aqui na tela e participam da programação. Nosso muito obrigado pela participação destes irmãos que estão na audiência da programação. Temos um oferecimento aqui que foi feito pela irmã Sônia Flores. Ela está homenageando a irmã Maria, Eliel, Adolfina, Daniel Mena, pelo aniversário destes irmãos que decorreu durante a semana que passou. Então, homenagem de Sônia Flores para todos estes irmãos em Cristo Jesus. E ela pede, se possível, o hino Graças Dou com... Agora me falhou, Luiz de Carvalho, com Luiz de Carvalho. Então, o nosso técnico vai ver se localiza. E eu quero também anunciar a todos que, nesta programação, a mensagem da Palavra de Deus, a partir das 11h30, falta alguns minutinhos ainda, vai estar a cargo do pastor João Batista Severo Echevarria. É nosso colega, é colega do pastor Primitivo, é nosso pastor da nossa convenção. Ele vai estar ministrando a mensagem da Palavra de Deus através da cidade de São Gabriel, Rio Grande do Sul. É lá que ele está pastoreando e eu convidei ele. Eu tive a liberdade de fazer isso porque me foi passada a direção do programa. Eu me senti na liberdade de convidar o colega para que ele, nesta manhã, traga a programação Voz Missionária, a programação Boas Novas, a mensagem da Palavra de Deus. Então, às 11h30, nós vamos ter a participação do pastor João Batista Severo Echevarria pregando a santa e bendita Palavra de Deus. Fique conosco e receba a Palavra de Deus como bênção em sua vida. Vamos ouvir este louvor que foi solicitado pela irmã Sônia Flores. Luiz de Carvalho, Graças Dou.

Louvado seja o nosso Deus por esta manhã, por esta programação Boas Novas e pela participação de todos que até aqui já estiveram conosco. Eu quero também lembrar de enviar, certamente eles estão via internet ouvindo o programa lá em Santa Catarina, na cidade de Tubarão, a minha esposa, irmã Vera. Ela está para lá já faz alguns dias, foi visitar os familiares lá que há alguns anos não via, e eu fiquei caseirando, né, seu Valdir? Então, quero lhe dizer que não tem sido fácil a lida doméstica, né? Eu não tenho muitas habilidades na arte culinária, mas estou tentando sobreviver. Então, quero dizer para ti, minha amada, se está me ouvindo, não demora a retornar, tá bom? Olha que o velhinho já está bastante saudoso e preciso do teu retorno em breve. Mas Deus te abençoe, tá? Deus te dê dias felizes com a família ali, com o Ademir, teu irmão, com a Kátia, com a minha sobrinha Pipi. Que Deus abençoe vocês e sejam dias de grande alegria na presença de Deus, tá bom? Eu estou aqui te aguardando, tá? Te amo, Deus te abençoe. Fica com Deus. Bom, nós estamos nos aproximando então da entrada do pastor João Batista Severo Echevarria, que vai nos trazer a mensagem da palavra de Deus. A partir desse momento ele já fica liberado então para o contato com a Rádio Portal Sul FM 87.9. Então ele fica pronto para contatar aí e o nosso técnico vai colocá-lo no ar então para a ministração da palavra. Logo após a ministração eu retorno e então faremos os anúncios finais da programação e nos despediremos de todos. Vamos aguardar então a entrada dele.

0: Já temos conosco, então, na linha, o pastor João Batista Echevarria, que vai, a partir de agora, assumir, então, os estúdios da rádio para, através do telefone, ministrar a palavra de Deus. Muito bom dia, caro colega, pastor João Batista.
1: Bom dia, muito bom dia, pastor Del Vair. Deus abençoe a sua vida, um grande privilégio aí poder estar compartilhando aí com o pastor, amigo, esse momento muito especial aí que a palavra de Deus está sendo divulgada. Um abraço desde já a todos os ouvintes da Rádio Portal Sul 87.9 FM de Pedro Osório. Deus abençoe todos os ouvintes.
0: Muito bem, pastor. É uma alegria para mim, uma honra, né? Nós temos uma história junto, então é muito bom poder tê-lo nesta manhã na nossa programação Boas Novas. Então, a partir de agora, é tudo contigo, que a graça do Senhor Jesus seja sobre tua vida e sejas tu um instrumento para falar com este povo, com os ouvintes da Rádio Portal Sul FM e também da programação Voz Missionária. Pastor João Batista.
1: Muito bem, então. Muito obrigado, pastor Del Vair. Antes de compartilhar aqui um texto da palavra de Deus aí, eu desejo que Deus continue abençoando a sua vida, continue abençoando seu ministério, continue abençoando também a sua família. Estava acompanhando aí o Chasque aí, que mandou lá para Santa Catarina. Esse momento é um momento muito delicado também, e a gente tem que compartilhar, né? Mas tá certo, Deus continue abençoando o senhor. E foi uma grande bênção de Deus para a nossa vida, para o nosso ministério, e ainda tem sido uma grande referência. Desejo que Deus continue usando poderosamente a sua vida. E quero também mandar aqui uma saudação calorosa, uma saudação fraterna ao pastor presidente, pastor Primitivo Faustino Preza, nosso particular amigo, pastor esse que, pela graça de Deus, o ano que passou, agora foi 2025, a gente teve o privilégio de estar compartilhando com os nossos irmãos aí momentos abençoadíssimos na presença de Deus. E para nós é sempre muito gratificante poder ser edificado pela graça do mais alto céus em momentos de culto, de louvor e de adoração a Deus. E quero mandar uma saudação muito calorosa, muito fraterna, então, ao pastor. Alô?
0: Sim. Sim, estamos te ouvindo, está no ar, pode continuar.
1: Estou no ar, está tranquilo então. Vou continuar aqui então mandando essa saudação, parabenizando o pastor Primitivo Faustino Preso, pastor presidente da Igreja Batista Conservadora em Pedro Osório, e desejo a ele, a toda a sua família, muitas bênçãos dos céus, que ele continue sendo esta bênção que até aqui ele tem sido, por onde ele tem passado, que Deus lhe venha lhe coroar com muito êxito, muita graça e muita vitória. Ao longo dos anos tem dedicado a sua vida a esta tão nobre causa, e tem sido para nós também um exemplo de perseverança, de comprometimento, de fidelidade e, acima de tudo, sempre levando a sério aquilo que recebeu da parte do Senhor, que é o chamado que nós, pela bondade de Deus, recebemos. Um abraço para o senhor, pastor Primitivo, a sua família, muita bênção dos céus, a sua igreja. Parabéns à Igreja de Pedro Osório por ter o pastor Primitivo Faustino Preso como pastor presidente. Deus abençoe a todos os irmãos. E vamos aqui, então, compartilhar com os irmãos um texto muito conhecido da Palavra de Deus, mas eu acredito que vai trazer aos nossos corações uma mensagem muito gloriosa, muito edificante. O texto que nós encontramos, ele se encontra no Evangelho segundo a narrativa de Marcos, capítulo 10, e o versículo 46 começa dizendo assim: "E vieram para Jericó, e saindo ele de Jericó com seus discípulos e uma grande multidão, Bartimeu, o cego, filho de Timeu, estava assentado junto ao caminho, mendigando. E, ouvindo que era Jesus de Nazaré, começou a clamar e a dizer: Jesus, filho de Davi, tem misericórdia de mim. E muitos o repreendiam para que se calasse, mas ele, cada vez mais, filho de Davi, tem misericórdia de mim. Jesus, parando, disse que o chamasse, e chamaram o cego. E disse-lhe: tem bom ânimo, levanta-te, que ele te chama. E ele, lançando a sua capa, levantou-se e foi ter com Jesus. E Jesus, falando, disse-lhe: que queres que te faça? E o cego disse-lhe: mestre, que eu tenha visto. E Jesus disse: vai, a tua fé te salvou. E logo viu e seguiu Jesus pelo caminho. Esta passagem bíblica, ela é uma passagem muito conhecida, mas ao mesmo tempo ela traz uma edificação muito poderosa sobre a nossa vida, sobre o nosso coração, porque nós encontramos aqui a história de um homem que morava na cidade de Jericó. Diga-se de passagem, a cidade de Jericó é uma das cidades mais antigas do mundo. E esta cidade de Jericó, ela teve uma grande oportunidade ao longo da sua história, que foi presenciar grandes feitos, grandes obras, grandes maravilhas e a manifestação gloriosa do poder de Deus. Quando o povo, já depois de 40 anos, pela graça de Deus, conseguiu vencer o deserto, um dos primeiros obstáculos após o povo passar o Rio Jordão foi a cidade de Jericó. E a cidade de Jericó foi ela cercada durante 6 dias, e no 7º dia, os muros da cidade de Jericó caíram por terra. Eles não caíram por terra pela força de Josué como líder, não caíram por terra pela força do povo que já estava conquistando a terra da promessa, mas ela caiu por terra pela ação soberana de Deus, que naquele momento atuou em favor do seu povo. Então a cidade de Jericó, ela presenciou grandes feitos, grandes obras, grandes maravilhas, e a soberania de Deus, ela se manifestou sobre aquela cidade para provar que, por mais que a cidade ela fosse forte, seus muros resistentes, e o povo estivesse totalmente preparado para qualquer tipo de investida contrária, não há como uma cidade resistir à ação soberana de Deus. Olhando espiritualmente, hoje também, nós nos deparamos com cidades semelhantes à cidade de Jericó. São cidades que elas estão fortemente cercadas, estão fortemente fechadas, melhor dizendo, e elas criaram barreiras para impedir, para tentar neutralizar, para tentar impedir o avanço da obra de Deus, o avanço dos propósitos de Deus, o avanço da glória de Deus, o avanço da soberania de Deus, o avanço do mover de Deus em favor do seu povo. Ainda hoje, nos nossos dias, existem cidades como Jericó, não no sentido geográfico, mas cidades como Jericó no sentido espiritual. Cidades que, na realidade, elas estão se fechando completamente pela sua cultura, pelo seu sistema religioso e por uma série de coisas que estão dominando o coração do homem, são cidades que estão se fechando para a ação de Deus. Mas nesta manhã eu quero dizer ao povo de Pedro Osório que existe uma ação soberana de Deus em favor do seu povo. E quando Deus começa a atuar em favor do seu povo, cidade que possa resistir à intervenção do Todo-Poderoso Senhor. A cidade de Jericó pôde testemunhar para todos os povos, para todas as nações, para o mundo todo, e hoje, praticamente, depois de 3.500 anos, praticamente depois deste acontecimento na cidade de Jericó, a cidade de Jericó serve como modelo, como uma referência de uma cidade que não conseguiu resistir à ação soberana de Deus. Sabe por que ela não conseguiu? Porque quando o povo do Senhor marchar, quando o povo do Senhor começa a cumprir a sua vontade, quando o povo do Senhor está debaixo da bênção de Deus, não há Jericó, não há cidade semelhante a Jericó. Por mais resistente que ela aparente ser, ela não tem como resistir à intervenção de Deus. E eu creio que nestes últimos dias que Deus tem concedido à sua igreja, Deus tem levantado o seu povo sobre a face da terra para que cidades como Jericó, que até aqui tem resistido à mensagem do Evangelho de Cristo, elas caiam por terra, seus sistemas caiam por terra, suas hostes espirituais caiam por terra, principados e potestades e hostes do mal que dominam territórios, em nome de Jesus, pela ação, estas cidades ainda cairão e glorificarão a Deus pelo seu glorioso e maravilhoso poder. No sentido espiritual, existe resistência, mas operando Deus, quem é que pode impedir? Pois bem, esta cidade que presenciou este grande milagre nos dias de Josué é uma cidade agora que está sendo visitada pelo meio da cidade de Jericó ser tomada. O Senhor se manifestou e falou para Josué, quando Josué perguntou: é tu um dos nossos ou é dos nossos ou é dos nossos inimigos? E ele disse: eu sou vindo como príncipe do exército do Senhor. e Josué tirou as sandálias dos seus pés, porque o Senhor estava ali em glória e foi ele que realmente realizou os grandes feitos e as grandes maravilhas. Cerca de 1.500 anos depois deste acontecimento, mais uma vez, ele entra na cidade de Jericó. Ele entra na cidade de Jericó, derrubar não os muros da cidade, mas para derrubar muros espirituais que estavam dominando a vida de um homem que precisava da ajuda, que precisava da intervenção, que precisava do milagre. Olha só, nesta manhã estou falando com pessoas que estão acompanhando esta programação e estão dizendo no seu coração: pastor, eu me encontro em uma situação semelhante à situação de Bartimeu. As portas se fecharam, tudo está dando errado na minha vida, eu preciso de ajuda muitas vezes para me levar de um lado para outro, eu perdi o norte, eu perdi o rumo, eu perdi a direção, eu não tenho mais alegria no meu coração, não tenho mais paz na minha casa, eu não tenho mais esperança na minha alma, eu estou vivendo em dias de trevas, eu estou vivendo em dias de dor, eu estou vivendo em dias de angústia, eu estou vivendo em dias de tribulação, eu estou vivendo em dias de aflição, eu estou vivendo em dias de desespero. Mas olha só, meu amigo, olha só, meu irmão, você que está acompanhando esta programação abençoadíssima, que há muitos anos, através das ondas desta emissora de rádio, está sendo levada a você uma mensagem do céu. O mesmo Cristo que há 2.000 anos passou pela cidade de Jericó, o mesmo Cristo que há 3.500 anos ele esteve ao lado de Josué na grande conquista da cidade, é o mesmo Cristo que em pleno século XXI vai entrando na tua casa, vai entrando no teu coração, e você sabe para quê, qual é a razão, qual é o motivo desta ação soberana do Senhor? É porque a bondade, o amor, a misericórdia de Deus que alcançou a vida deste pobre homem chamado Bartimeu, Bar, filho de Timeu, este homem que trazia na sua vida uma marca de uma vida em desgraça, em humilhação, em tristeza, em dissabor, mas chegou o dia dele. Sabe o que aconteceu quando Jesus entrou na cidade de Jericó? Eu acredito assim, não sei se o pastor Delvair, se o pastor Primitivo e outros demais colegas e até irmãos que estão nos acompanhando hão de convir comigo, que já estava marcado na agenda celestial este encontro entre Jesus e Bartimeu. E a única coisa que o separava era o tempo de Deus para Bartimeu. Sabe o que acontece? Existe na agenda celestial, e disse o Davi, o rei Davi, o jovem Davi, o matador de gigantes chamado Davi, ele disse assim: tu tem todos os meus dias contados no teu livro. Quando nenhum deles existia, eu não existia nenhum dia ainda, mas todos os meus dias já estavam contados no teu livro. Eu quero dizer para você que assim como estava registrado nos céus este encontro de Jesus com Bartimeu, nesta manhã, Deus, através desta agenda divina e celestial, mediante a sua bondade infinita, seu glorioso e incomparável amor, ele marcou esta manhã para abençoar a tua vida, para te tirar desta solidão que você vive, para te tirar desta escuridão que cerca a tua vida, para te tirar deste desespero que amarra as entranhas do teu coração e que muitas vezes tem até te levado, quem sabe, pensamentos de derrota, de desgraça, de humilhação, e quem sabe muitas vezes você já perdeu a esperança e até pensamentos bem negativos e bem contrários dominaram a tua mente, o teu coração, dizendo: chegou, terminou. Mas nesta manhã eu quero te dizer que aquele mesmo Senhor que passou por Jericó, ele está indo aí na tua direção. Ele está indo no endereço da tua casa. Como assim, pastor? Quero lembrar para você uma ocasião em que o Senhor salvou o apóstolo Paulo, Atos dos Apóstolos, capítulo 9. E ele manda um dos seus servos, ele manda e ele diz o seguinte para ele: vai à rua chamada direita, porque lá na rua chamada direita encontra um homem chamado Saulo de Tarso. Ou seja, ele tem o endereço e ele sabe exatamente aonde nós nos encontramos e ele sabe exatamente aquilo que nós precisamos. Assim como ele mandou o seu discípulo ir à rua chamada direita e lá estender a sua mão, e aí ele entra na cidade de Jericó e ali ele dá ao cego Bartimeu a oportunidade que ele precisava para mudar a sua história. Talvez O que está precisando para você, meu irmão, amigo, você que está acompanhando aí a programação, é uma oportunidade de mudar a sua história. É uma oportunidade, é um recomeço, é um novo dia que ele está te dando. Olha só que momento mais maravilhoso, que momento mais edificante. Jesus estava indo para Jerusalém, mas antes de ir a Jerusalém, ele precisava passar por Jericó. Os discípulos estavam ali, as pessoas estavam ali, e cada uma delas dizia uma coisa: olha, não incomodes o mestre, ele está com pressa, ele tem outras atividades, ele tem outros compromissos, ele tem outros interesses. Pois é, às vezes nós, como homem, queremos limitar a ação soberana de Deus e dizer o que ele tem que fazer, quando ele tem que fazer, e através da vida de quem ele tem que agir, na vida de quem ele tem que operar. Mas naquele momento, ele simplesmente mandou chamar o cego Bartimeu, porque naquele dia era dia de mudança na sua vida. Sabe por quê? Porque já estava agendado na eternidade o dia e a hora que Jesus se encontraria com o cego Bartimeu, e este cego Bartimeu, ele iria testemunhar da soberania, da majestade de um Deus poderoso. Bartimeu sabia que a fama de Jesus já havia corrido por todos os lugares. Ele sabia que Jesus já havia multiplicado pães, ele sabia que Jesus havia operado uma série de milagres, uma série de maravilhas. Ele sabia pelos profetas que a mensagem dos profetas não podia falhar. O Messias, o filho de Davi, e ele vai diretamente ao assunto. E muitos o repreendiam para que se calasse, mas ele cada vez mais dizia: filho de Davi, tem misericórdia de mim. Olha, existem muitas coisas hoje que muitas vezes nos repreendem, dizendo: olha, não adianta tu clamar para ele, não adianta tu buscar negativismo. O nosso homem natural muitas vezes diz: não, assim, para criar ele, não vai resolver. Mas não, o Bartimeu, ele foi perseverante. Muitos o repreendiam para que ele se calasse, mas ele clamava cada vez. Se nesta manhã, você que está acompanhando esta programação radiofônica, você que está nesta programação de Rapscope, você que está acompanhando esta programação, tendo a presença de Deus na tua vida, na tua casa, no teu coração, no teu lar, saiba que aquele que um dia passou por Jericó e ouviu o clamor de Bartimeu, é aquele mesmo que está ouvindo o clamor da tua alma, o desespero do teu coração, a angústia do teu ser, e no teu clamor, se tu nesta manhã ainda estender mais uma vez o teu clamor aos céus, a mão poderosa do Altíssimo vai se estender para curar a tua enfermidade, a mão poderosa do Altíssimo vai se estender para repreender estas pressões diabólicas e malignas que estão oprimindo a tua vida e te levando ao desespero. E assim como ele operou um grande milagre na vida, Bartimeu recebeu um milagre na sua vida física. Você pode receber um milagre no seu físico. Você pode dizer: pastor, faz muito tempo que eu estou sofrendo com esta enfermidade, faz muito tempo que eu estou sofrendo com esta dor, faz muito tempo que eu estou sofrendo, já corri de um lado para outro, já fui no médico, já procurei todos os recursos. Pois é, mas nesta manhã, aquele que um dia passou por Jericó e atendeu o clamor de Bartimeu, ele está passando não só por Pedro Osório, mas por onde quer que alcance as ondas desta emissora de rádio, inclusive aqueles que estão acompanhando pela rede social, estão sendo tocados pela maravilhosa graça de Deus. E é muito maravilhoso nós poder falar da grandeza de Deus, porque quando falamos da sua grandeza, os céus se abrem, a glória do Senhor se manifesta e o Senhor opera grandes maravilhas. E o texto diz: e ele, lançando de si a capa, levantou-se e foi ter com Jesus. Quem sabe muitas capas, mas nesta manhã, joga fora esta capa que te identifica como um cego, esta capa que te identifica como um perdedor, esta capa que te identifica como alguém sofredor. Nesta manhã, joga fora todas estas capas que muitas vezes te identificam com uma pessoa que parece que foi marcada para viver uma vida de derrota, de fracasso, de humilhação. Mas nesta manhã, a mão poderosa do Altíssimo se estende, a graça do Todo-Poderoso se manifesta sobre a tua vida e a cura do mais alto céu chega sobre o teu coração, em o nome de Jesus. Receba essa palavra de Deus, sinta a presença do Senhor. E Jesus, vou encerrar aqui o texto, vou encerrar aqui a ministração usando o texto da palavra de Deus, do versículo 20, 51, dizendo assim, ó, e Jesus falou, faça, e o cego disse, mestre, que eu tenha visto. O que tu quer que Jesus te faça? Independentemente do teu problema, independentemente da tua situação, existe alguém que pode operar, e a Bíblia diz que operando Deus, quem impedirá? E Jesus disse, vai, a tua fé te salvou. Sabe, a única coisa que você precisa neste exato momento é usar a fé que você tem. Você pode dizer, mas pastor, a minha fé é pequena, não importa. O que ele precisa é encontrar na tua vida esta fé. E esta fé é tudo que nós precisamos para alcançar o seu favor. E logo viu e seguiu Jesus pelo caminho. Se você for curado, se você recebeu a bênção de Deus, siga Jesus, porque não basta somente ele. É preciso assumir um comprometimento com ele, porque o milagre vai nos ajudar na nossa vida terrena, mas o seguir Jesus vai nos ajudar no nosso destino eterno, glorioso e maravilhoso que ele preparou para nós. Pastor Delvair, pastor Primitivo Faustino Preza, a toda a equipe da rádio, muito obrigado pela oportunidade, que Deus continue abençoando a vida de vocês, que Deus continue usando, e estamos juntos no propósito. Um abraço a todos, fique na paz.
0: Pastor João, muito obrigado pela tua ministração. Se ainda está conosco no ar, eu gostaria que tu orasse pelo povo agora, para que nós façamos o encerramento dessa participação.
1: Amém. Vamos orar então. Maravilhoso Deus, nós estamos na presença do Senhor, e a tua bondade e tua misericórdia, ela dura para sempre. E nós temos a certeza plena em nosso coração que os nossos irmãos, que os nossos amigos que acompanharam esta programação de uma forma muito especial, eles foram tocados, porque o milagre do Senhor, que operou em tempos passados, ainda continua operando, pois a tua palavra diz que o Senhor é o mesmo ontem, hoje e eternamente. O Ele que é eterno nos une e nos faz entender que Ele fez...
0: Graças a Deus. Tivemos então aí a maravilhosa manifestação da palavra de Deus através do pastor João Batista Severo Echevarria, da cidade de São Gabriel, o qual queremos agradecer a ele por ter nos dado a oportunidade de estar conosco nesta programação deste domingo, desta manhã. Agradecemos também as pessoas que certamente estão conosco, ouvindo, recebendo. Creia somente que você ouviu e recebeu a palavra de Deus na sua vida e, consequentemente, Deus abençoou você. Nós vamos agora para o final da nossa programação, convidando a todos para que no próximo domingo venham estar novamente conosco com o programa Boas Novas. Desculpe, parece que eu estou com outra programação na mente. Eu gosto muito de assistir a programação missionária dos Gidões Missionários. Então agora estou com a mente, parece que voltada. Mas a programação que estamos apresentando é a nossa programação da Igreja Batista Conservadora de Pedro Osório. Boas Novas. Muito obrigado a todos. Fiquem agora com o final do programa, através de louvores que o nosso técnico aqui vai estar soltando a vocês até o encerramento. Obrigado a todos, fiquem na paz e que Deus abençoe e guarde a todos. Amém.

0: Meio-dia.
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4: Olá, gauchada do Brasil, olá, fãs e amigos dos serranos. Que ótimo que já estou com vocês, recebendo seu carinho, sua atenção e audiência. Sejam bem-vindos a mais um Encontro com os Serranos. Hoje, mais uma vez, vou surpreendê-los, pois programei uma ótima seleção musical com uma grande diversidade de músicas, de estilos e de intérpretes para compor esse programa especial, o qual denomino Acervo Musical. 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
4: E para começarmos a parte musical desta edição especial do nosso encontro, anuncio em seguida as músicas. Eu Não Vou Mais Deixar Você Tão Só, na interpretação de Raça Negra, e depois Culpa, com Gustavo Lima, e encerrando o bloco, Galderiada, com o grupo Carqueja. Vai lá, Ganso!

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Rodamos para vocês com Raça Negra, obra composta por Antônio Marcos. Eu Não Vou Mais Deixar Você Tão Só. Depois com Gustavo Lima, do Christian Luz, a obra Culpa. E do André Coelho, com o grupo Carqueja, rodamos Galderiada. Pequena pausa e logo voltaremos com mais músicas aqui no Acervo Musical.

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0: 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Regressando com o programa Encontro com os Serranos, é o acervo musical. Rodaremos agora Para Mudar a Minha Vida e A Ferro e Fogo, na interpretação do grupo Traia Véia, obra composta por César Augusto, Carlos Roberto Piassoli, ainda Valéria Leão, João Vitor, Vinícius Leão. Em seguida, rodaremos Última Lembrança, composta por Luiz Menezes, na interpretação do querido e saudoso colega e amigo Leopoldo Racier, um grande cantor, um grande intérprete da nossa música nativista. E encerrando o bloco, rodaremos O Beijo do Adeus, na interpretação de João Moreno e Mariano, também com a participação de Durval e Aladim. Obra composta por Darcy Rossi e José Marciano. Vai lá, Ganso!
2: Sejam todos bem-vindos ao Traia Acústico.

0: Rodamos para vocês com Traia Véia para mudar a vida e A Ferro e Fogo. Depois com Leopoldo Racier, Última Lembrança. E encerrando o bloco, O Beijo do Adeus, com João Moreno e Mariano, com a participação de Durval e Aladim. Pequeno intervalo e logo teremos a sequência do programa.
1: Meio-dia e 27.
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0: Regressando com o nosso encontro, a agradabilíssima companhia dos nossos fãs e amigos, por essa que é a sua rádio favorita, sua rádio do coração. 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
0: Meus amigos, de volta com o nosso acervo musical, uma faceta diferente do nosso encontro com os serranos, trago agora mais três músicas escolhidas a dedo para todos vocês. Amor de Mis Amores, com Francis Goya, composta por Ángel Cabral. Depois Yesterday, no saxofone Rufus, obra composta por Paul McCartney. E, encerrando o bloco, a clássica milonga argentina Silhueta Porteña, na interpretação de Fernando Serrano e sua orquestra, composta por Nicolás Luiz Cúcaro, Juan Ventura Cúcaro, Orlando Danielo e Ernesto Noli. Vai lá, Ganso!

0: recordamos para vocês Amor de Mis Amores, com Francis Goya. Depois Yesterday, com saxofone Rufus. E ainda Silhueta Portenha, com Fernando Serrano e sua orquestra. Pequeno intervalo e logo a sequência do programa.
1: Meio-dia e 40.
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0: De volta com o nosso encontro sob o prestígio da companhia de todos os nossos queridos ouvintes. 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
0: Regressando com o nosso encontro com os serranos, hoje o acervo musical, rodaremos essa clássica obra, Prisioneiro, na interpretação de Felipe e Falcão, composição do Ronaldo Carandina e do Vicente Dias da Costa. Em seguida, a clássica Love Story, na interpretação de Caravelli Orquestra, composta por Francis Lai, música tema do grande filme do mesmo nome, Love Story. E, em seguida, os serranos tocam uma das músicas mais bonitas que nós já gravamos, que conta uma história muito bonita, que é Abraço Eterno, quando aquele gaiteirinho pequeno abraça sua gaita. Os versos são de Dionísio Costa e a música de Rico Basqueira, de saudosa memória, esse grande gaiteiro lá da Serra do Rio Grande. Vai lá, Ganso!

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0: rodamos para vocês com Felipe Falcão, Prisioneiro, depois com a Orquestra Caravelle, Love Story e Abraço Eterno com Os Serranos. Pequeno intervalo e daqui a pouquinho mais, logo, logo, mais música para vocês. Até já!
1: Meio-dia e 56.
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0: O programa Encontro com Serranos volta à audiência de todos que nos prestigiam com essa amável sintonia. 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
0: Caros amigos, gente boa que nos acompanha, mais música aqui no nosso acervo musical de hoje. José Mendes interpreta dele Mensagem de Saudade. Depois, Os Monarcas, de João Alberto Preto e João Agenir dos Santos, cantam Tirando a Cisma. E o Xiru Missioneiro, do Doné Teixeira, canta Bugio Roncador. Vai lá, Ganso!

0: Rodamos para vocês, com José Mendes, Mensagem de Saudade. Com os Monarcas, Tirando a Cisma. E com o Xiru Missioneiro, Bugio Roncador. Breve pausa e logo mais música aqui no Acervo Musical. Até já, meus ouvintes. Voltando à agradável companhia dos nossos fãs e amigos com o programa Encontro com os Serranos. 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
0: Regressamos com o nosso Encontro com os Serranos, trazendo mais música a todos vocês que nos acompanham, por esta que é a sua rádio favorita. Agora, uma obra instrumental do nosso mais recente DVD, Os Serranos nos Galpões das Estâncias. No Costado do Bugio, obra de minha autoria, Edson Dutra, na interpretação dos Serranos. Depois, Xiru Missioneiro interpreta Domador do Rio Grande, composição dele e do Luiz Neiro. Depois desse autêntico shot com esse bravo e talentoso colega Xiru Missioneiro, vamos concluir a parte musical do nosso acervo com esse clássico da nossa música gaúcha. O Tropeiro, com os irmãos Bertucci, Oneide Adelar, em sua gravação original, com o som lá dos anos 50. Vai lá, Ganso!

0: Rodamos para vocês com os serranos no costado do bugio, com Chiru Missioneiro, domador do Rio Grande, e com os irmãos Bertucci, o tropeiro. Meus queridos e prezados ouvintes, estamos por concluir mais essa edição do nosso Encontro de Cultura, de Civismo, Encontro de Arte, o Encontro com os Serranos, que hoje, de modo excepcional, somente focalizou músicas de diversos estilos e com diversos intérpretes, mesclando-os, perfazendo assim o nosso acervo musical. Sei que não iremos agradar a todos os gostos pela variedade das músicas, dos intérpretes e dos estilos, mas agradando a maioria dos ouvintes já me basta. E, pelo que tenho consciência, a maioria gosta, porque muitos elogiam essa faceta bem diferente que o programa tem proporcionado a todos vocês que nos acompanham. Então fica aqui expressa a minha gratidão a todos aqueles que nos acompanharam, que gostaram, e aos que não gostaram, eu peço, evidentemente, as minhas desculpas. Minha gratidão às empresas que anunciam localmente e àquelas que são nossas parceiras por aqui. 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
0: 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Caros ouvintes, por derradeiro agradeço ao colega Ganso, competente técnico de áudio, e fundamentalmente minha reverência e agradecimento a Deus, nosso grande arquiteto do universo, que sempre nos tem abençoado, e que ele os abençoe também. E até a próxima semana. Até lá, gauchada do Rio Grande, do Brasil e do mundo.
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1: Duas horas.
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Flávio Matias, filho de mãe solteira.

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0: Obrigado pela grande audiência. Novo encontro no próximo domingo aqui na Portal FM 87.9.
1: 2h40.
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1: 2h41.

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0: 93.
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0: 3:32.
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0: 13h56.
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0: 4:30.
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0: 5h30.
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0: 6 e 3.
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0: 6:33.
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0: 7:32.
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0: 7:33.

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1: 8 e 2.
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0: 8h30.
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